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1: Las 7 horas, 30 minutos.
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2: 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Bom dia também aí para os amigos que estão ouvindo a gente nos pontos de táxis, nas vans, bom dia. Amigo das vans escolares aí que sempre estão ouvindo a gente. Bom dia meu amigo Geraldo do Geras Van. Bom dia pro Maicon, taxista. Bom dia, amigos aí da Porandrive também. Os amigos dirigindo pela cidade, ouvindo a gente, bom dia. Bom dia também os amigos aí do, como é que é, o Move, né? Bom dia a todos os aplicativos, meu querido amigo também, o Kleber. Alô, Kleber, bom dia. Todos vocês aí que estão junto com a gente nessa manhã.

Abençoada, né, gente? E hoje, com certeza, o dia tá lindo, o céu tá azul, né, gente? Tá lindo mesmo. E a gente é grato a Deus por mais esse dia abençoado que ele nos concede, né, gente? E convido você para ficar aqui ligadinho no som da 91, porque aqui tem muita alegria para você. Bom dia, bom dia. Olha a hora certinha para você agora, 7 horas e 32 aqui em Pedro Juan Caballero, do Brasil, 6 e 32, gente.

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Alô, minha amiga, bom dia, bom dia. Vamos lá no WhatsApp mandar um alô pra galera que tá ouvindo a gente, né? Meu amigo Ferrugem tá ouvindo a programação, curtindo a 91.5, lá na Vila Maísa. Bom dia, bom dia, bom dia. Alô, Romizeta, bom dia, bom dia.

0: Para nós aqui, vamos atender os recadinhos. Vamos lá, meu amigo Romizeta, bom dia, Romizeta. Você tá bom? Cadê o Romizeta? Fala aí, Romizeta, bom dia, meu amigo.
1: Bom dia, Alexualdo.
0: Você tá bom?
1: Estamos aqui trabalhando e ouvindo os modão da rádio aí. Um abração para você, pra família aí. Estamos aí na luta. Estava assistindo o jogo da seleção, desliguei a televisão.
0: Tá,
1: essa seleção...
0: Não está muito selecionada.
1: Olha, não sei não, hein?
0: Essa seleção...
1: Não sei não.
0: Tá fajuta.
1: Um abração a todos.
0: Valeu, meu irmão, então, valeu.
1: Uma musiquinha para nós aí. O milionário José Rico.
0: Vamos mandar pro seu milionário. Vamos mandar aí. É, gente, não tá fácil não, hein? E como que será que tá o jogo hoje da seleção brasileira, hein? Como que será que tá? Vamos dar uma olhada como que tá o jogo da seleção brasileira hoje? Meu amigo Romizeta já tá decepcionado, né? O amistoso contra a Austrália disputado em Brisbane terminou aí empatado em 2-2. O jogo teve as seguintes movimentações. Wanderson abriu o placar para o Brasil no início do jogo. A Austrália virou ainda na primeira etapa com gols de Alessandro Cercatti e também Connor Metcalf, né? No fim do primeiro tempo, o Rafinha empatou o pênalti. E o próximo compromisso da seleção é neste sábado, dia 3 de outubro, contra a Índia. É, gente, a seleção brasileira não é mais a mesma seleção de antigamente, né? Antigamente dava orgulho pro povo brasileiro. Nos últimos tempos, eu não sei mais o que acontece, né? Mas o Brasil parece que melhorou, assim, muitos jogadores do Brasil são contratados para fora aí por, né, salários milionários, mas a qualidade da seleção em campo parece que quando ela vai defender o Brasil, ela não defende, ela defende os outros, mas o Brasil não. Não sei, não entendo. É uma politicagem também dentro da seleção brasileira, que Deus o livre, né, gente? Meu amigo Eliseu, como é que você tá, Eliseu? Tá bem, meu amigo?
2: Bom dia, Aleixo.
0: Você tá bom?
2: Tudo bem?
0: Bom,
2: tudo graças a Deus. Tudo bom pra você? Estamos sempre na escuta aqui, Aleixo.
0: Que maravilha. Beleza? Obrigado, Eliseu, dona Olinda, bom dia pra vocês aí no Altos da Glória, lá na rua Areia Branca. É, gente, agora não é mais Areia Branca, né? Antigamente era Areia Branca porque era um areião lá, né? Agora é asfalto preto lá, eita coisa boa, né? É bom demais, a gente fica contente que o asfalto chegou ali pra eles também, né? Eu cada dia que passa eu vejo que eu tô ficando mais velho, né? Porque nós já vimos tanta coisa nessa cidade, né? E muita coisa melhorou também, né, gente? Muita coisa melhorou em Ponta Porã, né? Agora parece que deu uma travadinha, mas tá indo devagarinho, tá indo, né? A gente torce para que a cidade melhore mais, né, gente? A gente quer que melhore, a gente quer que melhore. Por isso que a gente questiona, por isso que a gente muitas vezes parece até chato pegando o pé das autoridades aí, mas a gente que é cidadão de Ponta Porã, eu, você, todos nós juntos, nós precisamos questionar, nós precisamos falar. Nós não podemos ficar quietos. E eu não estou dizendo para você aí que você vai, como é que eu posso dizer assim, sair xingando todo mundo. Não é isso aí, não. A gente tem que questionar com respeito. Porque a gente paga imposto, né, gente? A gente tem que cobrar o melhor para nós, para nossa gente, né? Eu acho que é isso que é o certo. E sempre respeitando o espaço dos outros, lógico, né? Sempre respeitando. Mas é preciso ter respostas, né? Por exemplo, tem aqui uma denúncia, uma senhora está pedindo por que que não está tendo pediatra em postos de saúde, aí, posto de saúde de Ponta Porã. Tem muitos posto de saúde que não está tendo pediatra. E o pessoal está pedindo, né? A gente cobra. Por que está tendo essa mudança de médico, né, gente? Lá, por exemplo, no José Issa, está trocando os médicos. Ali na Vila Renault, trocando os médicos. Lá no Alegrete, trocando os médicos. O pessoal se entende com o médico, né? Aí depois, quando o povo está gostando do médico, eles trocam o médico, né? Aí o povo quer saber por que está acontecendo isso aí. essas respostas que o povo procura, né, gente? É isso que o povo quer. Mandar também um abraço pro Geraldo, pra Cecília, bom dia, bom dia, bom dia, bom dia pro meu amigo Clóvis Duarte, alô Clóvis, lá na Secretaria de Obras, nossos queridos amigos da Secretaria de Obras, pessoal da coleta, galera competente da coleta, viu? Não posso esquecer de vocês, viu? Porque olha, pensa num povo competente. Olha, gente, não é fácil não, hein? Não é fácil não. É, ser coletor não é fácil, mas eu quero aqui aproveitar esse momento, né, gente? Quero aproveitar esse momento, mandar aquele abraço especial para todo o pessoal da coleta de Ponta Porã, galera que pega no batente aí, a galera que levanta de madrugada e vão pra rua. Aconteceu um episódio, e aí, esses dias no sábado, né, e eu acho que na correria, né, acabou esquecendo lá de pegar um lixo, bem claro, acabou esquecendo lá, ele passou e esqueceu. Aí eu liguei pro pessoal lá pro Gilberto, acho que é o Gilberto, e rapaz, pensa num homem atencioso, pensa no líder lá do pessoal da coleta, pensa num homem atencioso, o cara atende bem a gente, entendeu? E vai, já resolve o problema. Entendeu? É isso que a gente tem, é isso que a gente precisa, é isso que nós precisamos dentro do poder público, de gente interessados em resolver problemas, tá bom? Então, gostaria aqui de parabenizar o Gilberto, parabenizar toda a equipe dele, da coleta de Ponta Porã, porque com certeza, todas as vezes que a população pede alguma coisa, e a gente passa pro Gilberto, o Gilberto atende a gente rápido, entendeu? E eu não tô falando que tá atendendo o Alejo, tá atendendo a população, porque é isso que a gente precisa, né? Agora, é isso que a gente, que eu, enquanto radialista, né, gente? Enquanto comunicador, enquanto a gente, o nosso espaço que a gente tem na internet também, que graças a Deus eu quero aqui agradecer, tá bom? A todas a população de Ponta Porã, pelos milhões de visualizações que nós estamos tendo, milhões mesmo, gente. Já passamos, já chegamos aí a 5 milhões de visualização na rede social. Eu quero agradecer muito, muito, muito a cada um de vocês. Vocês são muito importantes para mim, tá bom? O pessoal que me ouve no rádio, me vê no Facebook, Instagram, na rede social em geral, muito obrigado, tá bom? Eu quero aqui dizer para vocês muito obrigado por me seguirem. Porque aqui a gente procura fazer o que é justo. Se a pessoa está trabalhando, nós vamos falar parabéns pelo trabalho. Se não está trabalhando, nós vamos cobrar para melhorar. Porque quem tem influência tem que ajudar quem não tem. A gente tem que ser voz de quem não tem voz. Tá bom? E eu quero agradecer o pessoal da coleta, que ele sempre atende tudo o que a gente repassa para eles aí. Brigadão mesmo, tá bom? E que Deus abençoe vocês, tá bom? E vamos todos nós também respeitar mais o trabalho do pessoal da coleta, porque com certeza são pessoas competentes, pessoas que merecem todo o nosso respeito. Tá bom, gente? Muito bem, bom dia para todo mundo que tá junto com a gente, o pessoal todo que tá curtindo a programação. Vamos trazer mais modão, atender o pedido aqui do meu amigo Romizinho.

se preocupar em ficar rico e ganhar dinheiro, porque senão não vão levar nada. Agora, se preocupar em fazer o bem, tentar fazer o melhor para as pessoas, para quando as pessoas lembrarem da gente, lembrarem bem da gente, né? Vamos que vamos, gente. Trazendo aí o modão do José Rico. Segura, moçada.

Eita, coisa boa, hein, gente? Bom dia, bom dia, bom dia, bom dia. Bom dia, meu amigo Carlito. Ei, Carlito, bom dia. Bom dia pro meu amigo Eliseu, a dona Olinda. Bom dia também aí pra Sheila. É, eu esqueço o nome do... Como é que era o nome do filho do Eliseu? Oh, meu, é Clécio, acho que é. Clécio, acho que é. Eu esqueço o nome dele. Eu tenho que marcar aqui, que senão eu tô ficando meio caduco já, né? Ai, ai, ai, que tá complicado o negócio, hein? Meu Deus do céu. Bom dia pros amigos aí que estão ouvindo a gente tá em Sangapuitã. Alô, Sangapuitã, querida. Todo mundo que tá ligado com a gente. Bom dia. Bom dia pras nossas amigas de Sangapuitã que sempre nos ouve também. Muito obrigado mesmo pela audiência de vocês aí, tá bom? Vamos trazendo mais modão sertanejo, mais música do jeito que o povo gosta. Mais ou menos assim, ó. Esse é o gaúcho, velho, gaúcho da fronteira. O uruguaio que virou brasileiro. E canta pro povo, hein? Junto com o Leonardo. E nesse DVD aqui, o Juninho Pereira, nosso amigo, era o baterista, né? É, tava lá o Juninho.

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Bom dia, bom dia, bom dia, bom dia, bom dia, bom dia. Olha, gente, quero mandar um abraço pra Vanilza, pro Rogério, mandar um abraço pro Orlando. Alô, Orlando, no Júlia Cardinal. Quero mandar aquele abraço especial pra você que tá aí nos acompanhando, pro meu amigo Carlito também. Olha, gente, aqui a gente toca aquela música que marcou a sua vida, aquela música que faz você recordar bons momentos da sua vida, né? Você lembra? Você lembra daquela música que você se apaixonou pela primeira vez, hã? Lembra? Então, e aí ele cantava mais ou menos assim, o cantor, ó, desse jeito assim, ó. Essa aqui a Vanilza lembra do Rogério, né? E os dois estão juntos até hoje, que coisa linda, hein?

0: É o meu mel, né, gente? Meu mel do Marquinhos Moura. Essa música que tem história pra contar, hein, gente? Vamos trazendo mais, vamos trazendo mais. Modão sertanejo. Mais ou menos assim, ó. Esse é o João Luiz Correia.
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0: Amor por correspondência.

Eita, coisa boa, hein, gente? Esse aí é o amor por correspondência, né? A música bonita, é a música do João Luiz Correia, pra você que tá junto com a gente, curtindo a programação aqui da sua 91.5, Cerro Coréia FM, né, gente? Vamos que vamos! Vamos trazendo aí mais uma música bonita, mandar um abraço aí pra você que tá nos acompanhando também em todos os bairros da nossa querida fronteira, todos os amigos que nos ouvem, meu amigo Ferrugem, bom dia Orlando, bom dia Sidney Tosta, bom dia pro Eliseu do Altos da Glória, bom dia pro Clóvis Duarte, bom dia pro Lucimar, bom dia pra Fernanda no Shopping Roma, bom dia pra todo mundo que tá ouvindo a gente, Nadarum, aquele abraço, muito obrigado mesmo pela audiência de todos, tá bom? Você que nos acompanha em cada canto dessa cidade, a gente agradece aqui em Pedro Juan Cavalheiro, todo o barrio de Pedro Juan, muchas gracias por la audiência, a todos os amigos que nos ouvem em todos os lugares, hein? Lá no Maria Vitória, lá no, no Móveis Planejado, lá um abraço pra todo mundo, ligadinho com a gente, o William, né? Um abraço, William. Vamos trazendo aqui o Amado e o Léo Magalhães cantando.

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0: Alô, você, minha amiga, você que está aí sintonizado na Cerro Coré FM, aquele carinho especial, muito obrigado pela sua audiência, pela sua companhia, né? Agora em Pedro Juan Cavaleiro, capital do departamento de Amambai, 12 horas e 5 minutos. Em Ponta Porã, 11 horas e 5 minutos. Estamos chegando para você nos canais do Ponta Porã Informa na internet, né? Toda hora que eu vou falar dos canais do Ponta Porã Informa, eu lembro do Instagram, né? Que eu venho aqui e tenho que dar um transmitir ao vivo no Instagram aqui, né? Estamos também aí no Facebook, no YouTube e no Instagram. Para você que está aí com a gente, muitíssimo obrigado mesmo. Neste momento, 31 graus, hein? Tempo parcialmente nublado. A mínima na madrugada de hoje foi de 20 e a máxima vai ser de 32. Ontem nós tivemos mínima de 25 e máxima de 36 graus. Amanhã teremos mínima de 18 e máxima de 26. Hoje temos 58% de possibilidade de chuva e amanhã 65% de possibilidade de chuva, hein? Estamos aí passando pelo veranico.
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0: E eu quero falar para você agora aqui do nosso site de notícias, né? O pontaporainforma.com.br, o nosso site que é atualizado momento a momento para você. Quer ficar bem informado? Acesse aí o nosso site, já está inteirão na sua tela. Tá trazendo aqui que preso diz que está jurado de morte em presídios de Dourados e Ponta Porã. Ordem para retirar plantas aquáticas no Rio Pardo segue somente no papel. Governo cobra na justiça gasto do SUS com tratamento de apostadores. TV Morena completa 30 anos de debates eleitorais com o foco em propostas e interesse público. Hoje vai ter o debate, né? O debate que afundou o Contar, graças a Deus o Contar se afundou naquele debate há 4 anos atrás. E hoje nós vamos ter um debate sem o Contar, que já está eleito senador, né? Estudar mascando chiclete funciona? Especialista discute estratégia para preparação para o Enem. No caderno Ponta Porã, Carlos Bernardo e Hélio Pelufo reforçam parceria e apresentam projetos para transformar a fronteira. Prazo de inscrição para o concurso da Câmara de Ponta Porã encerra nesta quinta-feira. Câmara promove audiência pública de prestação de contas do Legislativo e Previporã. Prefeitura define prazos para recadastramento dos box do Centro Comercial da Fronteira. PM atende ocorrência de violência doméstica em residência. Pauta de transparência e atendimento às demandas do município marcaram a 30ª sessão da Câmara. Os aniversariantes de hoje com Dora Nunes e o Motossaco 2026 acontece em novembro. E ex-PM é encontrado morto em área de invasão aqui na nossa cidade. No caderno região nós temos aí corpo encontrado por pescadores na linha 6 em Fátima do Sul. Reinaldo defende aumento real do salário mínimo e regulamentação da atividade de motoboys. Deputados votam projetos que ampliam o direito de servidores do judiciário e o Tribunal de Contas do Estado participa de projeto piloto que testa a nova metodologia do MMDI-TC. Aqui no nosso programa hoje nós já estamos recebendo os nossos convidados, já estão aqui com a gente, né? O nosso presidente, presidente da Associação Comercial e Empresarial de Ponta Porã, o Elton Carlos Matos da Silva, o nosso amigo Calil Mansur Elhaj, diretor da Câmara do Comércio, e veio de contrapeso o Lucas, né? É Lucas Genésio, né? Lucas Henrique de Mello. Nós vamos estar falando aí do Black Friday, que foi um sucesso total. Até o pessoal da Record teve um vídeo, da Record de São Paulo, ligou pedindo vídeo. Acredita, cara? De tanto sucesso que teve. Nós vamos estar falando das promoções que vão estar acontecendo no final do ano. As promoções tanto da Associação Comercial como a Câmara do Comércio de Pedro Juan Cavaleiro. Neste momento, nós vamos para o intervalo comercial do rádio, da Rádio Cerro Corá. E já estaremos de volta com o nosso bate-papo, com a nossa entrevista do dia. Eu sou o Tião Prado e vocês viram que a dona da bagaça hoje não veio. Ela descobriu alguma coisa, viu, velho? Para estar atrasado pro programa. Nós voltamos já.
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0: Muito bem, hora certa para você, 11:13 em Ponta Porã, 12:13 em Pedro Juan Caballero. Para você que está ouvindo a gente pela Cerro Corá, aquele carinho todo especial, muito obrigado pela sua audiência. Para você que está com a gente nas redes sociais do Ponta Porã Informa, aquele abraço. 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E aí, Dória Nunes, deixa eu soltar a tua vinhetinha aqui, que eu paguei $1 milhão nela, para valorizar a sua presença no programa.
1: Dória Nunes,
0: você vai ser multado em 15% do teu salário, viu?
1: Mas fazia dias que eu não atrasava, mas é verdade. Eu tenho uma boa desculpa. Pô,
0: você me
1: sempre colocou
0: numa situação difícil aqui perante os convidados, sabia? Porque eles já queriam saber o que que eu tinha aprontado para você não estar no programa.
1: É porque ele já sabe que você sempre tá aprontando alguma coisa.
0: Muito engraçadinha você, viu?
1: Mas isso eu vou deixar pra gente conversar depois que os convidados saírem, né? Obrigada a você que tá assistindo o nosso programa, como o Tião já deve ter falado, né? Nós estamos ao vivo no Facebook.

0: no YouTube e também no Instagram. Você que está assistindo pode mandar o seu recadinho para interagir aqui com o nosso programa. Também quero mandar um abraço bem especial para você, você mesmo que está com seu radinho ligado, acompanhando o programa, você que está ligadinho nas ondas da nossa querida Rádio Cerro Corá 91.5.
1: Então, para você ver como é que é a coisa, né? Nós estamos recebendo então os nossos convidados aqui, o Elton, o Calil e o Lucas, né? E vamos começar falando do Black, vamos começar falando com o presidente da Associação Comercial de Ponta Porã. E a pergunta que não quer calar, meu amigo presidente Elton: como é que foi a presença da Associação Comercial no Black? Saiu dentro daquilo que você previa? Saiu melhor que aquilo? Bom dia, prazer te receber aqui, meu irmão.
2: Bom dia, Tião. Bom dia, Adora. Bom dia aos ouvintes que estão nos ouvindo nesse momento. O Black Friday, esse ano, ele surpreendeu. A gente percebeu uma movimentação de pessoas no nosso município, não só no Paraguai, como em Ponta Porã. E é o que a gente sempre fala, eventos como esse, eles só agregam na economia do nosso município, né? E nós, como associação comercial, a gente preza por isso e acompanha isso de perto, porque é o nosso trabalho, né? Estarmos ali acompanhando e fomentando, contribuindo para fomentar a economia local. Então, Black Friday foi um sucesso aqui para nós em Ponta Porã.
1: O número de lojas que participou aqui de Ponta Porã foi mais ou menos igual ao ano passado, superou o ano passado, como é que foi?
2: Foram 68 lojas participantes em Ponta Porã. Foi um número maior, nós tivemos uma crescente de 10%.
1: Que legal, né?
2: Um número bom de lojas, lojistas.
1: Muito bem, o Calil com a gente também, o Calil ele tinha que ser que nem jogador estrangeiro que vai jogar nos times do Brasil, né? Ele mora no Brasil, tem loja no Paraguai e tal, faz a correria toda, mas faz parte da Câmara dos Diretores dos Comércios Logísticos de Pedro Rocha. E a pergunta que eu te faço é essa, Calil, e pro pessoal do Paraguai, como é que foi o Black Friday? Bom dia, prazer te receber aqui, Calil.
3: Bom dia a todos. Nós superamos nossas expectativas. O trabalho foi muito bem feito na divulgação, tivemos bastante tempo para divulgar e estamos tendo bastante experiência nesses grandes eventos, juntamente com a Associação Comercial Empresarial de Ponta Porã, que esses grandes eventos normalmente nós fazemos junto. E a cada ano a gente vai ganhando mais experiência. Já fizemos 12 eventos, que é o 13º evento que fizemos, praticamente desde o começo começamos a fazer o Black Friday juntos. Então está sendo muito bom para a gente essa parceria também com a Associação Comercial. O trabalho esse ano foi um pouco diferente do ano passado, onde nós divulgamos muito mais o Black Friday. Tivemos uns 50 influencers, painel digital, mídia, investimos bastante na mídia. Então isso ajudou muito, apesar que em agosto nós fizemos Crazy Week, um grande evento também. Nós temos certo receio como que o Crazy Week deu bom resultado, vieram muita gente. Nós temos um pouco de receio que o Black Friday pode sentir, porque já faz pouco uma grande promoção. E felizmente que não aconteceu nada de baixo, ao contrário, algumas empresas fizeram um movimento maior que o Black Friday passado, né? Então nós estamos satisfeitos, contentes com os resultados, com o número dos visitantes, compradores. Nós estimamos em 45 a 50 mil pessoas que vieram, um número surpreendente, como já disse, por termos feito um evento grande também, Crazy Week. Então nós estamos contentes com o resultado, foi muito bom, até um pouco surpreendente, né? Quem que esperava às vezes pode ter alguma quebra devido a isso, né? Mas graças a Deus nós conseguimos igualar e um pouco algumas empresas fizeram um movimento maior. Isso devido que realmente ao trabalho de divulgação que foi feito. Se nós não tivéssemos feito esse trabalho de divulgação massivo, assim, abrangente, a possibilidade era termos movimento menor. Mas devido a este fato da divulgação massiva, nós conseguimos fazer um excelente resultado.
1: É interessante isso, né? Porque hoje a divulgação Hoje as redes sociais, a internet, tanto é que é o nosso exemplo aqui, né? Você viu, nós estamos aqui, estamos numa rádio física e estamos nas redes sociais, né? Estamos no YouTube, no Facebook, no Instagram, a gente tem uma plataforma aqui que joga para todos os lugares a imagem. Hoje tem que estar acontecendo isso, né? E o Lucas também, que faz parte da Associação Comercial, e essa pergunta, Lucas, você pode ponto porã, e você como comerciante também, o que consegue agregar, como é que é? Bom dia, prazer te receber aqui, meu irmão.
4: Bom dia, Tião. Bom dia, Dora. Bom dia, ouvintes. Na verdade, eu falo que pro lado brasileiro, o Black Friday é o inverso do Paraguai. Porque no Paraguai são os brasileiros que vêm consumir os produtos. E no nosso caso, são os paraguaios das cidades interioranas que vêm no nosso comércio brasileiro consumir os nossos produtos. Então eu vejo assim, o Black Friday, ele é uma ação muito, ele é muito benéfica para o município, porque a gente vê que principalmente bares, hotéis e restaurantes tem uma crescente muito maior no movimento. A gente vem conversando na diretoria da Associação Comercial que ano que vem a gente quer trabalhar mais a nossa publicidade do lado brasileiro no interior do Paraguai, porque são esses que fazem movimentar aqui para o nosso lado.
1: E aí você acha que tudo isso faz com que aumente as lojas participar da promoção?
4: Sim, faz. Porque hoje o paraguaio em si, ele gosta de consumir o produto brasileiro. Então, se a gente pegar daqui até Ibidiaú, outras cidades em volta, esse pessoal vem consumir aqui. A gente vem vendo uma crescente desse público procurando o nosso comércio local.
1: É, a gente tem percebido e vimos isso, né? Que você hoje, por exemplo, o eletrônico, aqui nós temos duas câmeras, compramos lá do Calil. Se fosse comprar no Brasil, essas câmeras seriam 13, 14 mil, nós pagamos metade do preço. Temos uma mesa aqui que eu cotei ela no Brasil, saía quase 5 mil, fomos comprar no shopping China, saiu mais barato, saiu R$2.500. Então, quer dizer, só que aí nós vimos a questão do, como é que fala, roupa e negócio de cama, mesa e banho.
0: Enxovais,
1: tá. Por exemplo, teve um pessoal que comentou com a gente foi ver uma toalha que lá no Paraguai custava R$30, aqui no Brasil sai por 18, negócio de cama. Então você vê, é isso que vocês falaram, um comércio acaba atraindo de uma maneira diferente, né?
0: É, aqui nós temos a nossa secretária aqui, que hoje está ajudando aí, graças a Deus, né? Obrigada por ela. Ela é paraguaia e ela compra os produtos dela de casa, lençol, toalha, no Brasil. Ela prefere comprar no Brasil. Até ela falou sobre o preço e falou também sobre a qualidade. Então, assim, você vê que existe essa troca, né? Nós brasileiros corremos para lá, os paraguaios correm para cá. E eu acho que é essa a diferença que nós temos aqui na nossa fronteira, né?
5: Ponta Porã, eu falo muito Ponta Porã, nós somos abençoados por Deus. E
0: bonitos por natureza.
5: Moramos num município diferenciado que tem uma peculiaridade diferente, né, de outros. E nós é isso aí que você falou. Os paraguaios consomem bastante aqui no nosso comércio. E o que o Lucas citou aqui é muito importante. Nós precisamos, nesses eventos que ali do Black Friday, nós precisamos divulgar um pouco mais o nosso comércio para dentro do Paraguai. Olha como que é interessante, é o inverso. Os brasileiros divulgam lá e os paraguaios movimentam aqui. Isso é importante. Por isso essa parceria bacana entre a Câmara e Comércio, com a Associação Comercial, a gente conseguiu entender essa dinâmica do comércio e a gente está conseguindo desenvolver uns trabalhos importantes aí, não só no Black, mas entre outros eventos que a gente realiza aí em parceria com a Câmara e Comércio.
0: E foi legal que o comércio em Pedro Juan Cavaleiro, no Paraguai, ele se atentou às mudanças econômicas, né? Por exemplo, você pode parcelar no cartão de crédito, claro que você vai pagar aquela taxinha, né? Você pode pagar no Pix. Então, assim, facilitou muito isso para a pessoa que vem de fora poder adquirir os seus produtos, né?
6: É uma coisa interessante, a nossa fronteira aqui, fronteira seca. E nós consideramos Ponta Porã, Pedro Juan, como uma cidade, uma planície só, né? não tem nenhum obstáculo para passar de um lado para o outro. E aí o que que acontece? A gente vê o fluxo das pessoas de manhã, às 7 horas da manhã, é grande, gente vindo de Paraguai para cá, gente vindo de Ponta Porã para Pedro Juan, sabe? E para a economia é muito importante, porque se está bom lá no Paraguai, então os paraguaios vão vir gastar no Brasil. Se está bom no Brasil, os brasileiros vão gastar lá no Paraguai. correto? Então, a gente fala, o dinheiro não tem fronteira.

0: circula. Então, antigamente se pensava, ah, mas as pessoas vêm comprar no Paraguai, né? Compram mais no Paraguai e tal, mas na verdade isso aqui não para. Esse ingresso financeiro, econômico para as famílias no Paraguai, empresas, ele retorna para o Brasil de uma outra maneira, no consumo, no serviço. Muitas pessoas recebem assistência médica aqui, educacional, muitos têm os filhos aqui e compras nos mercados. Então, também como o que diz o Elton, nós somos muito abençoados, porque nós temos dois regimes, um complementa o outro.
1: É verdade.
0: Certo, tem muita coisa sai mais em conta para a família em Ponta Porã, e muita coisa sai mais barato, e nós podemos escolher. As cidades no interior não têm essa vantagem. Correto? Nós temos importados por um lado, nós temos indústria nacional por outro lado, que não podemos menosprezar a indústria nacional e o consumo nacional também. E sabemos que muita coisa nos mercados em Pedro Juan vai do Brasil também. Então, uma troca excelente na economia e nas finanças. Todo mundo, jogo ganha-ganha.
1: Verdade. Teve uma vez que nós fomos para Gramado, né? E aí nós fomos num restaurante lá, e aí eu vi aquela espuma Chandon, né?
2: É.
1: E a garrafa tava, acho que R$480. Aí eu falei, aí eu olhei assim, aí o Tião pegou e chamou o garçom e falou, mas é esse valor mesmo? É.
0: Não
1: é
0: em Guarani?
1: É. Aí o Tião falou, poxa, lá na minha cidade é tanto. Aí o rapaz falou, então quando você vier, traz pra cá.
2: Você pode pode trazer uma caixa que eu compro.
3: É. Porque, na verdade, o Brasil é o único país que beneficia os produtos para sair. Não para
2: é verdade.
3: Então, quando sai, sai com a carga tributária zerada.
1: É.
3: E aqui a gente paga carga tributária pesada, então essa que acaba...
1: Teve vinhos, né? Vinhos, que depois a gente foi ver ali no Shopping China, vinho brasileiro, que lá estava mais caro que aqui no Shopping China.
2: O vinho brasileiro.
1: É, o vinho brasileiro.
2: A gente o vinho da Serra Gaúcha lá custava, vamos supor, R$80, R$90 a garrafa, você chegava aqui e estava R$25, R$30.
0: É assim.
2: E é isso que vocês falam, né? As coisas saem daqui, né?
1: Tião, eu quero mandar um abraço pro Celo Souza, ele tá assistindo a gente lá de Campo Grande, muito obrigada, Celo, ele tá acompanhando pelo Instagram. E acompanhando a gente também o nosso querido amigo pastor Darcy Glenzel, mandando bom dia, que assiste a gente ali diretamente de Sangapuitã.
2: Nós estamos falando dessa questão do Black, e eu não poderia deixar de mostrar aqui o Instagram do Black Friday, né? Que é o Instagram oficial aí. É, deixa eu só ver aqui, ele vai trocar aqui, não trocou não. Deixa eu ver o que aconteceu aqui, que ele não trocou, né?
1: E foi legal, né, ter esse Instagram só do Black trocou. Ali, porque o pessoal começou a seguir, começou a acompanhar.
2: Tá aí o Instagram, e vocês tiveram uma crescente bastante grande de seguidores, né? Nesse Instagram, ele vale para as duas cidades ou ele é só para Pedro Juan, Calil?
0: Não, Instagram para Black Friday, nós não diferenciamos aí.
2: O
0: Black Friday Brasil, Ponta Porã, Associação Comercial, Câmara de Comércio, é um trabalho só, para divulgar os dois lados.
2: É, e foi interessante que nós tem as pessoas participando, todo mundo colocando a coisa aqui.
1: E você via as promoções também. E as notícias sobre o sorteio, foi algo assim bem diferente que eu achei também. O negócio do sorteio, né? De um valor e também do iPhone. Eu me cadastrei de tudo que é jeito, mas não foi dessa vez, não. E a gente percebia que a participação, até na live que foi feito para fazer o sorteio, muitas pessoas, né, participando.
2: Sim. E aí, a associação comercial, ela entra nessa questão aqui ou a associação comercial trabalhou o Instagram de vocês mesmo, presidente?
3: A gente trabalhou mais o Instagram nosso.
2: Ah, né,
3: com os nossos associados.
2: Ah, sim.
3: Então, assim, os associados mandavam vídeos, a gente compartilhou nas redes sociais da Associação Comercial. Não acabou usufruindo do Instagram oficial, que é da Câmara de Comércio.
0: O que também ajudou muito em Pedro Juan, no Black Friday, também, no mente do trabalho do marketing do Black Friday.
2: Sim.
0: Sim. O Black Friday tem a equipe de marketing muito boa. Tem 50 influenciadores, tem bastante coisa, né? E além disso, as grandes empresas investiram muito também numa forma individual também. Então, isso que fez com que a coisa chegasse.
1: Porque cada loja que participou, ela contratou o seu influencer para ir lá, agitou a sua rede social,

0: né? Isso, e tem pessoas de fora que seguem aquela loja diretamente no Instagram, no Facebook. Então, ali ela estava acompanhando tudo o que estava acontecendo.
1: É que as empresas normalmente utilizam Instagram, no seu caso no Paraguai, para divulgação. Mas direto, esse aqui é um trabalho sem parar.
2: É, hoje virou.
1: No Black Friday não vai parar também. E no Black Friday também foi muito intenso o trabalho particular das empresas, além do marketing do Black Friday.
2: Agora, a gente fala aí, vamos supor, 68 lojas aqui em Ponta Porã, 106 lojas, né? Foi em Pedro Juan Caballero. Vai dar aí, vai dar em torno de
3: 174.
2: 74. Aí, mas pô, nós temos um número muito maior de lojas, né? Teve algumas que se aproveitou da situação, fez um isso, fez um aquilo ali. É, não tem como agregar mais lojas nisso aí, porque hoje em Pedro Juan Caballero existe quantas lojas, Calil? Você tem mais ou menos ideia?
1: 400 lojas, mais ou menos.
2: Mas não tem como agregar mais.
1: Acontece que tem lojas pequenas, não tem essa visão, na verdade,
2: de divulgar,
1: de participar. Apesar que nós fizemos um kit muito assim, acessível aos pequenos empresários, sabe? Sim. Fizemos um kit bem acessível. Então, nem todos têm essa visão de investir, colocar o nome para aparecer o nome, por esse tipo. Mas certeza, todo mundo foi beneficiado, sem dúvida. Até os cacilheiros venderam também muito. Porque quando o turista, o comprador, começa a circular no centro, ele vai achar uma coisa interessante aqui, uma garrafinha térmica com couro, do Paraguai, artesanal do Paraguai. Então eles acabam tudo, na verdade tudo o comércio é beneficiado,
2: sim.
1: Do menor para o maior, mas lógico, quem que investe mais, aparece mais, tem uma porção maior de utilidade, de proveito, né?
2: Outra coisa que eu achei muito bacana, e até nós fomos lá de manhã, depois voltamos lá, e aí no sábado choveu, é a questão daquela feirinha que bolaram ali na linha internacional, perto do Barcelona ali. Cara, aquele ali foi algo assim muito bacana mesmo. Se não tivesse chovido, a única coisa que eu achei que poderia se mudar é a questão do horário, Calil, porque no horário que eles programaram a feirinha, os turistas estavam tudo na rua.
0: Compras. Poderia ser mais pro final da tarde
2: e aproveitar a noite ali,
0: né? Também,
2: por causa,
0: né,
2: das apresentações culturais, das coisas que o Paraguai oferece culturalmente, né?
1: Realmente, isso aqui tem que ser algo noturno, né? Como você disse, as pessoas vêm fazer compras, tempo curto, muita gente para ser atendida, muitas filas para comprar, para caixa, para o pacote, etc. Então, realmente, o tempo é importante aí, aproveitar melhor tempo.
2: Sim.
1: O turista vai aproveitar o melhor tempo para compras. E realmente, isso aqui nós já falamos no ano passado, apesar que a organização ficou, uma equipe estava trabalhando nessa aqui, né? E não foi focado melhor o horário. Eu acho que pode trabalhar, vamos dizer, algum período durante o dia, vamos dizer, mas à noite sim. O foco tem que ser à noite, porque o ano passado, Black Friday passado, tinha músicos, tinha música, tinha dança.
2: Sim.
1: Cara, o ano passado foi, só que foi à tarde também, né? Essa situação. Mas se Deus quiser, no próximo ano, tá? Já estamos vendo que é muito mais, vai dar muito mais resultado, vai ter mais gente aproveitando a noite. Então vamos pensar de fazer o outro ano, conversando, lógico, com as pessoas envolvidas, empresas, etc. A Câmara de Comércio, a Associação Comercial, para a gente faz à noite. Ilumina bem ali, vai ficar bem bacana, né?
2: Com uma boa segurança, né?
1: E aí então vai ter dança, vai ter música, vai ter comida típica, vai ter também essa coisa tradicional em roupa também.
2: Sim.
1: Eu acho que vai, vamos melhorar esse aspecto.
2: Muito bem. Voltando aqui para o presidente aqui, ele já está quase, a cadeira já está no Serginho Grosman, tem os palcos fulano de tal, aqui já toda semana está aqui, né? Uma hora fala de futebol, outra hora fala da sua, outra fala não sei o quê. Daqui um dia ele vai vir aqui para a gente falar da tratar a respeito da pintura dos cabelos, né? Porque aqui nós estamos, tá uma festa aqui, né? Você viu?
0: Aí tem que vir agora falar Lucas, sobre a casa das embalagens. É,
2: o Lucas, ele tá me cornetando por causa da pintura do meu cabelo, né? É a mesma tinta que eu uso, ele usa, né? Aí o presidente da Associação Comercial já tá usando uma caju, né? Eu falei pra ele, e o Calil...
1: Natural.
2: Ele pinta de branco,
0: ele
2: cara.
0: Pinta. Ele,
2: como é que é o negócio platinado?
0: Platinado,
2: Calil. Eu falei pra ele que ele tem que passar, que eu vou mudar de cor. Agora eu passar e usar o platinado. Que situação.
0: Agora... Tião, deixa eu mandar um abraço aqui. O Fernando Aquito Motocaro, ele que está aí correndo atrás das Olimpíadas de Foguete, sempre está participando, né? Ele colocou, bom dia, Tião e Dora, ouvinte fiel do seu programa. Obrigado pela parceria de sempre. Nós que agradecemos, né?
2: Falando nesse, agora nós não podemos deixar, né? Eu acho que o que tinha que falar do break, eu acho que foi falado. Tem mais alguma coisa para acrescentar, Lucas? Por favor.
3: A gente agora estamos começando a trabalhar a campanha de Natal.
2: Certo.
3: Do comércio.
2: Essa pergunta eu que faço, tá? Eu perguntei do black.
0: Então, do black acabou.
2: Acabou. Bom, agora é o seguinte, nós vamos falar, Lucas, da questão do Natal. Beleza? Vamos falar. Porque são um assunto novo, surgiu agora aqui e tal.
0: Gente, ideia. E falta só praticamente 2 meses.
2: E aí o Natal tá aí, né? Lá em Viena, você gosta dessa piada, lá em Viena tem um locutor da rádio lá que ele chama Natal, né? Aí ele falava, atenção aí, você, meu compadre, olha aí, ó, a comadre tá sem roupa e o Natal tá em cima. o Natal tá chegando aí. Presidente, como é que está aí? O que que nós temos para falar do Natal?
4: Então, Tião, nós estamos aí organizando um evento de Natal, talvez sendo um pouco diferente, vai depender de algumas situações, inclusive com relação à prefeitura de Ponta Porã, que a gente ainda precisa contactar o prefeito. Junto com a Câmara e Comércio, nós temos um projeto aí de iluminação aí um projeto.
2: Sim.
4: De fazer um trabalho ali na linha internacional, onde foi revitalizado ali, né?
2: Sim.
4: É uma parte de iluminação, essa é uma proposta inclusive da Câmara de Comércio para nós aqui da Associação Comercial, e nós entendemos que a ideia é boa, né? E levar, realizar ali naquele local essas feiras que você citou, levar música e a parte de iluminação, para as pessoas estarem ali acompanhando, fazer algo diferente esse ano.
2: Que legal.
4: Então isso tá, é um projeto, ainda precisa alinhar com o poder público aqui de Ponta Porã, também do Paraguai, mas nós estamos caminhando nesse sentido aí com relação ao Natal. Aí o Lucas vai pontuar os eventos.
2: Ele pilota as outras coisas, conclui pra gente aí, Lucas. Como é que tá desse ano aí, você que é o...
3: Bom, esse ano nós vamos ter R$120 mil em premiações.
2: Que legal, cara.
3: Então,
2: não vai dar o carro, então?
3: Não. Na verdade, no formato que a gente trabalha na nossa diretoria, é o formato de vale-compra.
2: Que bacana.
3: Então, porque o que acontece? Se eu dou um carro, eu dou um carro pra uma única pessoa. O vale-compra, a gente vai beneficiar... a estimativa é que seja 60 pessoas, 30 consumidores e 30 colaboradores do comércio.
2: Que legal.
3: Tá? Então, é um número maior de pessoas que vão estar adquirindo o prêmio, tá? E nesse formato de vale-compra, a pessoa vai poder estar gastando no comércio. Tá? Então, esse prêmio vai retornar para o comércio. A gente pode observar que as últimas campanhas que a gente fez, escolhido, vou dar exemplos, a Gênesis, Supermercado Sol, tá? Outros comércios, que a pessoa utiliza aquela premiação que ela ganhou. E o colaborador que atendeu ela, que fez a venda para o cliente, ele acaba sendo beneficiado também.
0: Ele também ganha.
3: Ele também fica com parte do prêmio. Então, é outro recurso que também está voltando para o comércio. Então, assim, a gente está fazendo esses 120 mil girar na mão de várias pessoas, que acredita ali que vai dar umas 60 pessoas esse ano.
0: Eu acho bem melhor, porque muitas pessoas são beneficiadas ao invés de uma só. E fora que, se eu ganho lá um prêmio de R$300 em vale-compra, eu vou lá na Gênesis, compro lá meus 300. No fim,
2: acaba
0: mulher,
2: seja, mais,
0: mulher, né? Mulher é terrível. Eu acabo vendo outras coisas, né? E acabo, e até para loja que, sim, participa, eu acho que é muito importante também, né?
1: Esse negócio de premiar o vendedor é muito importante, porque motiva o vendedor a vender e motiva a fazer as pessoas preencher o cupom.
0: Sim,
2: é verdade.
1: Muitas pessoas compram e não preenchem o cupom. Então, a pessoa, o vendedor, sabendo, se ele preencher o cupom, ele tem maior possibilidade de ganhar também. Então, isso aqui faz com que a campanha cresça.
2: verdade.
1: Número de participantes e também os empresários também vão investir, porque beneficia também os funcionários. E como que diz o Lucas, o dinheiro vai voltar para o comércio, comércio para o comércio.
2: Eu não posso deixar de fazer um comentário sem graça, porque você vê, esses dias nós estivemos num lugar, que eu não vou citar o nome, pessoal, vamos lá, compramos e tinha o lugar está dando um prêmio, né? Um prêmio bom. Aí a pessoa, cada R$100 você ganha um cupom e tal. Aí a senhora não quer levar o cupom? Não, eu não gosto de preencher cupom. Aí eu fiquei, a mulher tinha gastado uns R$800, dava uns 8 cupons. Aí eu ficou aquele clima, né? Porque ela já falou, foi até meio ignorante com a mocinha. Aí eu falei, interessante, né? Porque tem muita gente que não quer preencher o cupom, não quer perder tempo, não quer não sei o
0: que. Fala que não tem. Gente, eu nunca ganhei nada. Eu, pra vocês terem uma ideia, um dia eu fui num chá que a nossa amiga Gabriela Mota fez. Eu lembro,
2: tinha,
0: gente. Tinha 60 pessoas e sem mentir, devia ter
2: tinha
0: uns 300.
2: 180 prêmios.
0: Tinha muito prêmio. Eu tava numa mesa com 5 meninas. Pois é.
2: Ela não ganhou nada.
0: A única pessoa que não ganhou. Gente, teve gente que saiu de lá com 3, 4 sacolas.
2: Mas,
0: meu
2: amor,
0: eu saí com o tio.
3: Tem uma justificativa.
0: Levei o tio embora.
3: Tem uma justificativa. Você tá com azar no jogo.
2: Não,
3: você
2: não
0: é verdade.
2: Eu
0: saí com o meu primo. Aí eu lembro a Sammy. Eu falei, e aí, Dorinha? Eu falei, não, tô levando o tio.
2: Ó, você tem a ideia, cara? Eu não jogo na Mega Sena, entendeu? Porque eu ganhei na Mega Sena quando eu casei. Oh. Quando eu conheci a Dora, casei com ela. Ela é a minha Mega Sena. Ela mudou a minha vida.
0: Sorte no amor. Sorte no amor.
1: O que ele tá querendo?
0: O que ele fez?
3: Olha, ele pegou
0: uma coisa. Hoje ainda não, eu tô sentindo.
2: Eu saí, passei a manhã inteira fora.
0: Passou a manhã inteira fora.
2: E é interessante quando a gente fala dessas ações da Associação Comercial e da maneira como está sendo feito. E aí, a Câmara do Comércio, como é que fica? Vocês entram junto com a Associação Comercial, vocês fazem separado? Como
1: Olha,
2: é que é, Carlinhos?
1: A campanha de Natal, nós estamos motivando nossos comerciantes de Pedro Juan para participar.
2: Ah,
1: na verdade,
2: tá.
1: Poucos participam.
2: Sim.
1: Mas eu acredito que se nós trabalhamos mais um pouco os comerciantes no Paraguai para participar, motivar e vamos trazer mais gente para essa campanha de Natal. Isso sim.
2: Mas daí vem com a Associação Comercial.
1: Sim, vai ser, vamos supor, o sorteio um só.
2: Ah, só.
1: O comerciante ou a loja participante
2: no
1: Paraguai vai ter o mesmo direito, mesmas obrigações.
2: Sim, sim.
1: Porque, vamos dizer, eu vou.
2: Sim.
1: E estabelece o valor da compra, né? Com R$100, R$200, etc., pega um cupom, né? Então, a campanha é uma só, organização uma só, os prêmios são os mesmos. Só que, vamos dizer, uma empresa no Paraguai, um cliente dela comprou lá e foi sorteado, ele vai retirar o prêmio igual.
2: Tem os mesmos direitos, né?
1: Igual consumidor em Ponta Porã.
0: Que legal,
1: tio. Vendedor também, mesma coisa.
0: Olha só, nós temos o Sérgio Andrade, ele tá ouvindo o nosso programa lá em Belo Horizonte.
2: Você vê,
0: e ele
2: só
0: falou que ele ficou muito interessado em conhecer Ponta Porã. Né, e perguntou até sobre trabalho de motorista carreteiro, se é fácil. Olha, aqui nós temos a agência de empregos, né?
2: Olha aqui,
0: não sei
2: ó,
0: como que seria.
2: O Papai Noel já tá aqui, ó.
0: Já.
2: Por que o Papai Noel é verde?
0: É verde.
2: Ah? É, Papai Noel
0: é do Brasil.
2: O bolsonarista, né?
0: Ele não quis o Papai Noel
2: não.
0: Vermelho.
2: Viu, só,
0: coitadinho
2: tá aí,
0: do
2: Noel.
0: Vermelho. Eu gosto de vermelho, eu fico bem
2: eu também
0: de vermelho.
2: Eu gosto.
3: Eu vou contar uma coisa, antigamente as pessoas no Natal gostavam de vestir vermelho, depois que começou essa hoje sobra as peças vermelhas.
0: Eu continuo com promoção que eu vou lá. Eu amo
2: o
0: vermelho.
2: Então, já tá aí. Aqui tem o Papai Noel. Já faz alguns anos que o Papai Noel tá aqui, né?
0: Tião, Edinho Neves, nosso amigo Edinho Neves, MS, também tá assistindo, mandou um abraço. Ele que sempre realiza aqueles eventos maravilhosos lá em Bonito,
2: é,
0: né?
2: É verdade. Nós falamos do Instagram da Câmara do Comércio, tá aqui o Instagram, vamos ver, eu esqueci de ver se a Câmara do Comércio tá me seguindo, vamos ver aqui se o Instagram da CEP tá me seguindo aqui, ó, tá seguindo, eu já ia deslikear já o CEP. Ah.
3: Eu ia deixar um comentário oficial.
2: Olha aqui, ó, tá aqui, tem um corte ali, né, tá aqui as esse aqui, né, que vocês têm um monte de Instagram, pô.
0: Eu acho que é isso daí mesmo.
2: Agora
0: eu acho que os outros não tem mais.
2: Tá.
1: É isso aí, sim.
2: Mas vocês estão com 4.300. Tem que fazer uma promoção boa para arrumar seguidor pro Instagram. Aí já anuncia do Black, tá o Martins magro aqui, ó. O Martins tá chique. Tá aqui o Calil, presidente da Câmara. tá, galera?
0: E aí a gente já pede o pessoal que tá assistindo seguir o Instagram para poder acompanhar, né? Porque de repente as pessoas, a associação comercial não faz nada. Gente, tem um trabalho maravilhoso, tem pessoas que se dedicam de graça. Entendeu, gente? É de graça, é um trabalho de graça.
2: Esses três que estão aqui, né? Esses
0: arruma para se coçar de graça.
2: Arruma o problema, é igual a gente tá.
0: A vida tava boa.
2: É que nem agora mesmo. Eu

0: Fazia muito tempo que eu não fazia futebol, né? Eu narro futebol e tal. Aí fiz o jogo do Santos, aí me empolguei. Aí o Elton veio e começamos a fazer o jogo sub-17, né? Aí a Dora fala, a coisa tava tão bom, tava bom, vai estourando. Meu carro tá com 3 mil quilômetros, estourei duas vezes o pneu já, entendeu? Você vê, a gente tem que. E vocês, eu acho legal o que vocês fazem no Instagram de vocês, é colocar as empresas participantes, igual foi feito agora, tanto na Câmara como aqui, né?
1: Até um comentário que vai ficar aqui para o nosso associado. Você quer divulgar a sua empresa? Divulgar a promoção, manda para a associação comercial que a gente divulga na página. Então, as pessoas podem estar seguindo a página tá, para acompanhar as promoções, e aquele comerciante, aquele empresário que queira divulgar o seu negócio também pode estar vendo que a gente vai estar repostando.
2: Olha, que legal. Bacana. Algo que eu achei muito legal que a associação comercial fez, eu não sei se vai continuar fazendo, é no Dia dos Pais e das Mães, aquela sessão de fotos, né? Inclusive, nós tivemos aí da Carol. Com a Wanda, né? Da loja Veneza, depois aconteceu isso. E aquelas fotos lindas ficaram, né? De lembranças. E eu acho muito legal, porque de repente é aquele momento de mãe e filho, de pai e filho que tá ali, e vocês fazem esse registro. Eu acho muito legal.
1: É uma maneira de aproximar o associado mais para dentro da associação comercial. E esse momento entre pais e filhos, mães e filhos, é um momento assim que é marcante. É uma maneira que a gente vê assim de estar. Presenteando o nosso associado, tá? É que fica uma boa lembrança e também fica um material de mídia bom para
2: vocês. Vocês já fizeram Dia dos Namorados já?
1: Foi ano passado.
2: Foi ano passado, né? A Mayara acontece, está assistindo a gente, mandou um bom dia, obrigada, Mayara.
0: Muito bem, pessoal, quero agradecer a presença de vocês aqui, foi muito bom a gente fazer esse bate-papo aí, principalmente porque nós fizemos essa parceria aí esse ano aí no Black, foi muito legal, fizemos uma correria aí, visitando as lojas, mostrando as coisas, até, você vê, até nós tivemos lucro nesse negócio do Black, nós fizemos aquele videozinho lá no Trevo das Bandeiras, rapaz, ganhamos um monte de seguidor por causa daquele videozinho ali, chamando pro pessoal vir, né? Começar com os finalmente aqui, Lucas, você já pode comprar uma tinta nova, que eu tô vendo que tá branqueando o lado aqui, reforçar a pintura aí, da próxima vez você vem melhor.
1: Pois
0: aí,
1: tá vou bom? Ter que mexer na lata que tá feita.
0: Deixar para suas considerações finais, por favor.
1: Bom, quero aqui agradecer a você, a Dora, aos companheiros de mesa aqui, pela oportunidade de estar falando sobre as ações da Associação Comercial, e quero deixar um recado para você, ouvinte, que não é associado da Associação Comercial. Nos procure, a gente tem ações que pode estar ajudando a desenvolver o comércio local. E a associação comercial, quando ela tem uma representatividade maior, até para lutar em prol do comerciante com o poder público, a gente tem mais força.
0: É verdade.
1: Então a gente observa assim, vários comerciantes que às vezes nos procura pedindo uma demanda, mas ele não é associado. Só que a gente precisa que você se associe para a gente estar podendo levar a demanda e estar brigando por ela. E mais uma vez aí, quero agradecer a oportunidade.
0: Beleza, esse é o Lucas conversando.
2: E visitem a Gênesis.
1: Visitem a Gênesis, loja Mil, Renascença e Gênesis Calçados.
0: A Gênesis é um shopping center,
2: meu
0: cara.
2: Pelo amor de Deus,
0: ó, como é que é? É a Gênesis.
1: Tem a loja Gênesis, Mil. A loja Mil, a Gênesis Calçados, a Renascença, e nós temos a franquia da Lupa,
2: e
1: ali,
2: a
1: Renascença.
0: Você viu? Pronto. Aonde era o Bom Gosto ali, qual que é a loja que é lá?
1: Lá é a loja Mil. Cara, e tem a loja Mil tem a vantagem que você pode entrar pela Marechal Floriano ou pela Rua Paraguai.
0: Muito legal ali, né? Calil, agradecer a presença aqui. Quem quiser tomar um café especial, a gente sempre vai lá tomar café lá, cara. Né? Muito legal lá no Estúdio Center.
2: O tio não deixa eu ficar muito dentro lá do Estúdio Center.
0: É verdade. Esses dias ela foi comprar não sei o que, trouxe uma marula, trouxe não sei o que.
2: Aproveita.
0: Calil, deixar para suas considerações também, Calil, por favor.
3: Nosso agradecimento em nome da Câmara de Comércio, Dora, Tião, vocês são muito importantes para nós, vocês divulgaram bastante o evento também, nós queremos agradecer a vocês por tudo que vocês fizeram. Certeza que com a participação de vocês, colaboração de vocês, isso fez com que também nosso evento ser um sucesso. Bom. Muito obrigado para vocês. Sempre estão apoiando a Câmara de Comércio, a Associação Comercial, e gratidão.
0: Muito, essa tinta que você passa no cabelo, lá na tua loja também vende ela, né?
3: Essa aqui é um shampoo, Silvia.
2: Já ficou a dica.
3: Shampoo comum, que dá um. Sabe que o cabelo. Acho que é para todo mundo.
0: Todo
3: lugar tem também.
0: Sim.
3: Então. Sabe que o cabelo branco, quando começa assim, fica amarelado, fica feio? Então, em vez de ficar feio, você deixa ele bonito.
0: Pronto. Aí, aí.
3: Porque
0: aí,
3: o natural é natural. O feio é feio. Sim. Agora o bonito, bonito.
2: É.
3: Então, quer ter cabelo bonito. O dia que você tiver cabelo branco, você não vai ter pelo jeito, né?
0: Não, não.
3: Mas você pode usar o shampoo Silver. É, ele é muito bom.
2: Você viu? Pronto, a dica do Calil, pronto.
0: Você viu só, o Calil, além de empresário, tal, tal, pastor, ele dá dicas de beleza.
4: Agora vamos pegar do
2: Elton. Agora do Elton. O Elton aproveitar e já falar pro pessoal e visitar a casa das embalagens, que tem de tudo lá, né?
0: Eu nunca tinha entrado lá, viu? Que loucura.
2: O Tião entrou, saiu de lá assim, perdido. Falou, nossa, tem tanta coisa.
0: Que coisa legal, cara. Você vai ali, Marmitex, tem que uma embalagem disso, embalagem daquilo, negócio de, pra aniversário, tem tudo, né, cara? Realmente, né?
5: É isso aí, Tião. Casa de Embalagem é quase um shopping. Você
0: também,
5: tem,
0: né? Tem,
5: é, produto e de confeitaria,
0: sorvete. Você quer saber o slogan e o símbolo lá é o Correio do Estado. Fechava suas considerações.
5: Ó. Quero agradecer a Dora, o Tião, mais uma vez pela oportunidade que estão nos abrindo no programa aqui para que nós pudéssemos trazer aí algumas novidades e falarmos sobre temas importantes para o nosso município e principalmente para a nossa economia. É, muito obrigado mesmo. E quero fazer jus aí da palavra do Lucas, convidar você que está nos ouvindo, que ainda não é sócio da Associação Comercial, tá? Que venha participar conosco, venha conhecer a instituição e entender realmente que ela está aqui para contribuir com a sua empresa, né? E andar junto com você em todos os sentidos aí, tá bom? Muito obrigado pela oportunidade.
0: Muito bem, então, pessoal. Nós vamos aí para o intervalo comercial do rádio. Deixa eu ver qual que é o meu comercial aqui. E já estaremos de volta com o momento dos aniversariantes para você.
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